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parte, a parte que ativa a química, química, ignora a mímica. Mágica.